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4: 21 horas e 2 minutos.

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0: Hora certa, 21 horas e 15 minutos. Boa noite.
1: Olá, encontrinho. Vitor Lima, encontrinho.
2: De propósito.
1: Obrigado pela presença de vocês e pela voz de vocês aqui nesse momento.
2: Vamos embora.

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0: 21 horas e 33 minutos. Boa noite!

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6: 22 horas e 2 minutos.
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0: Alô, Cristiano Araújo!
1: Obrigado!
0: Bruno Parabéns, Marrone! Parabéns!
1: Obrigado, gente! Muito obrigado!
0: Você
1: viu,
0: merece
1: gente.
0: Todo sucesso!
1: Que isso!
0: Parabéns pra você, que Deus te abençoe Amém. Nessa nova etapa da sua carreira.
1: Muito obrigado!
0: Porque a gente ama você e o Brasil, o pessoal de Goiânia também adora você. Obrigado!
1: Obrigado, cara! Alô? Muito obrigado, Marrone! Obrigado,
2: sucesso.
1: Bruno! Obrigado de coração mesmo, viu, pela participação de vocês comigo.
2: Prazerão
1: tá
2: estar aqui com você.
1: Prazer,
2: beijo,
1: meu.
2: Sucesso! Tchau, tchau!
1: Quem gostou do Bruno Marrone, solta o grito!
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5: 22 horas e 33 minutos.

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6: 23 horas e 4 minutos.

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3: Hora certa, 23 horas e 31 minutos.

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2: Meia-noite e dois.
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4: Rádio Gazeta FM, 2 horas e 2 minutos.

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1: 2 horas e 50 minutos.

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3: Gazeta! 3 horas e 16 minutos.

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0: Rádio Gazeta FM, 3 horas e 30 minutos.

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2: 3 horas e 56 minutos.

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4: Gazeta FM, 5 horas e 5 minutos. Bom dia!
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2: Gazeta FM, 5 horas e 13 minutos.

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1: Gazeta FM, 5 horas e 20 minutos. Bom dia!

0: Quem gostou faz barulho! 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Muito obrigado!
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9: Gazeta FM 5:35.
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8: Gazeta FM 6:04. Bom dia.
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0: Essa é boa mesmo.
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2: Gazeta 6:16. Bom dia!

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1: Gazeta FM informa, 6:29. Bom dia.
2: Bora.

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7: Não se perca na hora. Gazeta informa. 6h35. Bom dia.
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1: Gazeta FM informa, 6h43. Bom dia!

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1: Gazeta FM, a hora certa, 6:50. Bom dia!

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à Nossa Senhora Aparecida. São versos simples numa prece comovida que de joelhos eu faço à Nossa Virgem querida. Que proteja o nosso povo, ricos e pobres, de todas as religiões, de todas as classes sociais. É uma prece sentida que sai do meu coração. Ó Virgem Aparecida, dai a fé, maior fervor, curai os que estão enfermos, dai mais luz ao pecador. Consolai os que aflitos desesperam o coração. Protegei os que têm frio, que têm fome e solidão. Dai, Senhora Aparecida, paciência aos incuráveis. Perdoai os miseráveis, aqueles que não têm fé. Ó Virgem Santa, me ouvi. Protegei os seus destinos. Livrai-os dos desatinos que o sofrimento trouxer. Engrandecei os humildes, exaltando o seu valor. Fazei dos pobres mais ricos pela riqueza do amor. Ensinai aos poderosos que a maior felicidade é fazer a caridade para um coração que tem fé. Ó Virgem dos olhos meigos, protegei as criancinhas, inocentes, pobrezinhas, não sabem por que sofrem. Ó Divina Padroeira, estendei seu santo manto para enxugar todo o pranto daqueles que vos veneram. Dai-nos, Senhora Nossa, todo o carinho que emana do vosso santo coração. Não nos deixai em desespero. É vosso filho quem implora pelo povo brasileiro.

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1: Bom dia pra você, Brasil Sertanejo, que tá entrando no ar, que tá dando bom dia pra nossa audiência em Carazinho e toda a região. Bom dia, vizinha, bom dia ao vizinho que já está nos ouvindo cedinho, cedinho da manhã, neste domingo nublado em Carazinho. Agora são 7 horas da manhã, mais 18 minutos, 7:18, hoje dia 30 de agosto. Ô meizinho que tá demorando pra terminar, né? 30 de agosto de 2026, a temperatura marcando 15 graus aqui nos altos do bairro Boa Vista, aqui na sede do Grupo Gazeta de Comunicação. A umidade do ar tá em 90%. E este é o nosso Brasil Sertanejo, que dá bom dia pra você.
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Muito bom dia, carazinho, bom dia, região, Brasil sertanejo chegando em mais um domingo para você. Hoje, dia 30 de agosto de 2026, agora 7 horas da manhã, mais 20 minutos. Alô, vizinho, que bom estar aqui com você, com a sua família, em mais um domingão aqui da Gazeta FM 92.9. Você sabe que a Gazeta é nossa, essa é de carazinho. E este é o nosso programa, o Brasil Sertanejo, que faz você fazer uma viagem no tempo, voltar ao velho e bom rádio antigo, resgatando os sucessos da música sertaneja, mantendo vivo o legado da música sertaneja raiz, todos os domingos aqui na Gazeta FM 92.9. O nosso programa que está chegando ao vivo para você das ondas do som digital da Gazeta no 92.9 FM. Estamos ao vivo para esse mundão de Deus pelo rádio. Também estamos ao vivo na internet para o mundão inteiro de audiência que já vai chegando, vai nos ouvindo também lá na internet, lá no gazeta670.com.br. Estamos ao vivo lá no portal Gazeta também, é só você dar o play. Lá na Rádio Online, estamos ao vivo também para esse mundão de Deus, lá no Portal Gazeta. 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E nós também estamos ao vivo lá na Alexa. Alexa, bom dia, tocar Gazeta FM 92.9. Estamos também ao vivo, chique no último, lá na Alexa também, para você conferir, ouvir o nosso programa que vai até às 11 horas da manhã, começando agora para você curtir com a sua família, em casa, tranquilo, ou você que está trabalhando assim como eu também, muito obrigado já por essa audiência gigante, já cedinho, cedinho na abertura do Brasil Sertanejo. O nosso programa que está chegando hoje nesse domingão, tempo rusco-fusco em carazinho, né? 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
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Agora às 7 horas da manhã, 25 minutos, e você participa do Brasil Sertanejo, que dá bom dia para você. Você que está esquentando a água para o seu chimarrão, está esquentando a água aí para o seu café, fazer aquele café, aquele cheirinho gostoso do café da manhã, né? Passadinho na hora, é uma delícia, né? Para você que está me ouvindo aí tomando seu café da manhã ou tomando o seu chimarrão, você pode participar também. Você é o meu convidado, a minha convidada para participar aqui do Brasil Sertanejo hoje no 54991836300. 54991836300 para você participar aqui do Brasil Sertanejo, que está recheado de prêmios para você. 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Hoje nós temos também prêmio da Água e Luz para nossa audiência, sempre um prêmio especial lá da Água e Luz. 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Então, super 4 prêmios para você participar. Você deixa o seu nome completo, seu bairro, a sua localidade, o seu município. Carazinho, região inteira pode participar do nosso programa com o sorteio dos prêmios de hoje. 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E tem também hoje prêmio da Planalto Ótica e Joalheria, minha filha, para você participar, tá bom? 54991836300. Já quero registrar aqui as primeiras participações, porque a nossa ouvinte que ganhou o prêmio na semana passada está agradecendo aqui, ó. Bom dia, Jonathan. Bom dia, Brasil Sertanejo. Último domingo de agosto. É, tá terminando o mês de agosto, né, minha amiga? Demorou, mas tá terminando, né? Passando para desejar um excelente, abençoado dia a todos, agradecendo a você e ao programa e também à Padaria Vitória pela torta que eu ganhei do prêmio do domingo passado. Muito deliciosa e também um atendimento ótimo e muito gentil lá da Padaria Vitória. Quem mandou aqui foi a nossa amiga ouvinte, a Carmen Marinho, lá do bairro Oriental. Alô, dona Carmen, um abração para a senhora. Ela que foi a felizarda na semana passada. Que bom, né? Os nossos parceiros anunciantes aí sempre levando até a nossa audiência o melhor dos prêmios. 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Um abração para dona Carmen lá no bairro Oriental. Obrigado pela audiência. Vamos ver quem mais já está cedinho aqui. O Sadi de Lima lá no bairro Princesa também pediu já a espinheira para nós rodar. Agora começou o horário eleitoral, né, Sadi? Agora vem a espinheira. Ai, ai, abração para o Sadi lá no bairro Princesa. Bom dia. Um bom dia também para nossa amiga Adriana dos Santos, lá do bairro Conceição, e para o seu Gelson Seiber também. Também querem ouvir a espinheira, pessoal brasileiro também, né? Ô, meu Brasil, com a espinheira danada, né? Um abração para Adriana, para o Gelson, estão participando do programa. Vamos ver quem mais aqui. O nosso amigo Joel Sena, o popular Macaco. Alô, meu amigo Joel, Macaco tá na audiência, ouvindo no aplicativo da Gazeta. Um abração, um ótimo domingo pro senhor aí. É ele que tem muitas histórias
com meu pai, com o Castelinho. O nosso amigo Joel Sena, popular macaco lá do bairro Glória, está participando do sorteio também, viu, meu amigo Joel? Um abração para o senhor. Obrigado pela audiência neste domingo. Hoje, dia 30 de agosto, último domingo do mês de agosto. Agora são 7h30. Hoje, dia 30, gente, você que está me ouvindo aí, ó. Hoje, dia 30 de agosto, é o dia número 242 do ano. Dia número 242 do ano. E faltam já 123 dias para o final do ano. Contagem regressiva, né? 123 dias para acabar o ano de 2026. Agora com eleição, então, vai passar voando ainda mais, né? Mais rápido ainda, né? É, rapaz, essa semana já começando aí setembro. Aí vem feriado, 7 de setembro, aí vem 20 de setembro. Aí depois já é outubro, aí vem eleição, é, tem muita coisa ainda para acontecer, mas vai passar rápido, viu? Vai passar rápido esse finalzinho de ano aí. Hoje, dia 30, então, faltam 123 dias, é o dia de número 242. Hoje é Dia Internacional das Vítimas de Desaparecimentos Forçados. A data foi estabelecida pela ONU para conscientizar sobre esta grave violação dos direitos humanos. Hoje também é Dia Nacional da Conscientização sobre a Esclerose Múltipla, que faz parte, né, do Agosto Laranja, que busca dar visibilidade e alertar sobre o diagnóstico precoce da doença. E hoje também, hoje é Dia do Vendedor de Loja, rapaz. É Dia do Vendedor de Loja, a nossa homenagem aos profissionais de todo o comércio aqui de Carazinho, da região, comércio varejista. Dia dos profissionais do comércio varejista, dia do vendedor de loja. Um abração para você que é vendedor de loja, você meu ouvinte, minha ouvinte. Um abração para você, então, hoje, dia 30 de agosto também, dia do vendedor de loja. Um abração para todos vocês. Agora são 7 horas da manhã, 32 minutos. Tempo nublado em Carazinho, tem um vento, tá geladinho esse vento, né? Temperatura agora em 15 graus aqui nos altos do bairro Boa Vista. Daqui a pouquinho, na sequência do nosso programa, a previsão do tempo para você saber se vem chuva por aí. Eu já vou adiantar que vem mais chuva por aí. Mas segundo a Climatempo, vem mais na parte da tarde de hoje. Hoje tem alerta de temporais, inclusive, aqui para Carazinho, para a região, especialmente na parte da tarde e também à noite. Início da noite também vem muita água por aí. Mas agora não chove neste momento em Carazinho, pelo menos aqui nos altos do bairro Boa Vista, apenas vento e tempo nublado neste momento, 15 graus. Vamos com o pensamento positivo? Para a gente ter uma manhã de domingo com amor, com fé, com esperança. Eu sempre gosto de trazer aqui para a nossa audiência nos domingos pela manhã na Gazeta o pensamento positivo.

E para você que está me ouvindo agora nesta manhã de domingo, tempo nublado em Carazinho, sempre trago o pensamento positivo para a nossa audiência. Escute este lindo pensamento, muito lindo mesmo, que eu separei para você que está me ouvindo já cedinho da manhã nesse domingo. E o nosso pensamento positivo de hoje, ele fala assim, ó: Deus é minha íntima essência. Por isso, não temerei viver melhor a vida, mesmo sob o peso de algumas circunstâncias desfavoráveis. Não deixarei de viver bem por haver me deparado com esse ou aquele obstáculo. Eu vou reservar um momento para o lazer, um outro momento para meditação e para oração. E assim eu seguirei vivendo de maneira equilibrada. Não irei mais sofrer além da conta, com o que possa vir a me afligir. O poder, o amor do divino amigo me é mais forte do que a aflição.

0: pensamento positivo, sempre trazendo essa mensagem de fé, de amor e de esperança pra gente ter um domingo, iniciando a semana aqui na Gazeta FM, aqui no Brasil Sertanejo, sempre com uma mensagem positiva para a nossa audiência, né? Deus, com certeza, é o nosso melhor e maior amigo, fiel companheiro. Então tenha sempre isso no seu coração. Se você está passando por alguma dificuldade, por alguma situação complicada, tenha sempre fé em Deus, fé, amor, esperança, que tudo vai dar certo para você nessa semana. Se por acaso a última semana que você passou não foi tão boa assim, quem sabe pode ter sido uma lição para você. Leve sempre como lição. Se a semana não foi tão boa assim para você, tá bom? Pensamento positivo sempre nas manhãs de domingo para você aqui. 7 horas da manhã, mais 37 minutos, eu tô aqui tomando meu chimarrão. O meu chimarrão, é bom tomar um chimarrãozinho de manhã também no domingo, caprichado, né? É uma delícia também. Já preparei meu café também, meu cafezinho tá aqui, né? Já separado, não vai esfriar, porque eu tô com o copinho térmico aqui, não vai esfriar. O meu café da manhã, porque amanhã é longa pra gente fazer o Brasil Sertanejo, né? Longa dependendo, né? Porque assim, a gente faz com amor, com carinho, passa voando o Brasil Sertanejo nas manhãs de domingo aqui, né? Vamos registrar mais algumas participações já antes do Baú Sertanejo, que o nosso Baú Sertanejo a partir de hoje vai estar muito especial. O nosso Baú Sertanejo é sempre especial nas manhãs de domingo, mas a partir de hoje eu vou trazer as histórias dos músicos, dos artistas que vão abrir o Baú Sertanejo, tá bom? Antes, quero mandar um abraço aqui para Dona Marli Gonçalves, para o Diomar também, que estão ligados lá no bairro Planalto. Obrigado pela audiência, participando dos prêmios de hoje. Mandar um abração lá para Vila Rica também, que está na audiência. Bom dia para Dona Juraci, para o seu Gabriel Arcanjo, para Tia Chica. Obrigado pela audiência. Um ótimo domingo. Estão aí no chimarrão, Nica? Tomando chimarrão ou tomando café da manhã. Um abração para vocês. Essa família querida, obrigado pela audiência. Alô, seu Arcanjo? Tamo de novo na zona do rebaixamento, né? O nosso Colorado nem jogou, já tá de volta, né? Que barbaridade, né? Daqui a pouquinho, na sequência também, trazendo pra nossa audiência aí notícias do esporte, a dupla Grenal também na sequência. Mandar um abraço aqui lá pro bairro Sassi também, que já tá ligadinho na audiência aqui. O nosso amigo Paulinho Ribas, alô Paulinho, um abração para ti, toda a família Ribas lá no bairro Sassi, pedindo a música com Christian e Ralf daqui a pouquinho na sequência. Valeu Paulinho Ribas lá no bairro Sassi, você que tá me ouvindo aí, ó, todos os bairros já ligadinhos aqui no nosso programa, que bom, né? E lá no bairro Centro também, a nossa amiga Ivonete Zanetti está participando já também, um bondinho, um abraço para ela lá no bairro Centro, obrigado pela audiência. Agora 7h39, quero trazer para a nossa audiência aqui, porque eu sempre vou trazer uma história agora, a história dos artistas que vão abrir o Baú Sertanejo. E esse artista que vai abrir o Baú Sertanejo hoje, o meu pai, o Castelinho, teve a honra e o prazer de trazer esse artista aqui para Carazinho, lá no final dos anos 80. Ele veio aqui para Carazinho fazendo um grande show que está na história de Carazinho. E o artista que vai abrir o Baú Sertanejo hoje, nesta manhã de domingo, o nome dele é Elcio Neves Borges. Eu duvido alguém saber quem que é esse artista aqui, ó. Elcio Neves Borges. Ele nasceu no ano de 1942. Foi um dos nomes mais marcantes e populares da música sertaneja raiz. Esse artista ficou nacionalmente famoso ao integrar a formação mais consagrada do trio Parada Dura, ao lado de Creone e Mangabinha, entre 1975 e 1982, com a sua voz marcante e agudos inconfundíveis, ajudou a consolidar o sucesso de grandes clássicos do gênero sertanejo. Ele foi conhecido como o cantor das andorinhas, um dos maiores hinos da música sertaneja brasileira. Após deixar o trio Parada Dura, ele seguiu carreira solo e construiu uma trajetória de enorme vendagem de discos, acumulando diversos discos de ouro. Em 1982, sofreu um grave acidente de avião, que o deixou paraplégico, mas continuou cantando e emocionando o público em cima dos palcos adaptados. Faleceu em 1998, vítima de um infarto, deixando um legado eterno na história da música sertaneja e abrindo caminho na família, sendo irmão do também cantor Parreirito, que infelizmente também já nos deixou, e pai de Parreirito Júnior. Quem vai abrir o baú sertanejo pra gente relembrar, matar a saudade da música sertaneja raiz? É o eterno cantor das andorinhas. Vem aí, Parreirito, no baú sertanejo. Bom dia pra você.
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1: Alô, amigos, um super abraço aqui do Chitãozinho. 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
2: na sua programação.

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2: Muito bom dia para você. Acerte o seu relógio aí. Agora são 7 horas da manhã, mais 57 minutos. 7h57. Bom dia para você.
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2: Muito, muito bom dia pra você. 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
2: 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Bom dia pra você, agora 8 horas da manhã, bem certinho nas batatinhas. Como dizia o veinho, né, o Castelinho? 8 horas da manhã, vizinha, 8 horas da manhã nesse domingo, que tá nublado em Carazinho, com vento, ventinho gelado, temperatura em 15 graus neste momento, a umidade do ar aqui nos altos do bairro Boa Vista, aqui na sede do Grupo Gazeta de Comunicação, a umidade tá em 92%. Segundo a Climatempo, vem muita chuva ainda hoje, mais na parte da tarde e na parte da noite também. Vem chuva por aí, né? Previsão do tempo. Vamos com a previsão do tempo, então? Vamos lá. Já vamos aproveitar o embalo para nós trazermos aí para nossa audiência, então, para você ficar bem informado, bem informada, a previsão do tempo para você que está me ouvindo. O que que São Pedro reserva para nós aí nos próximos dias, nessa próxima semana que está iniciando hoje. Vamos lá, então, nesta manhã de domingo, com a previsão do tempo.
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2: Previsão do tempo para você, como eu falei então, tempo nublado em Carazinho, vou dar uma espiada aqui na janela, ó. É, tá bem nublado, né? Bem fechado o tempo, rusco-fusco, né? Com um ventinho, 15 graus nesse momento. Hoje o dia amanheceu hoje em Carazinho com a temperatura em 14 graus. Já estamos nos 15, né? Hoje a máxima vai a 21 graus segundo a Climatempo. Sol não veio ainda, né? Mas segundo a Climatempo, sol com muitas nuvens, então a princípio vai aparecer um solzinho ainda pela manhã. Anublado com possibilidade de chuva ainda pela manhã, então vamos aguardar, né? Quem sabe vem. Mas a Climatempo alerta aqui, ó, para tarde e a noite de hoje aqui em Carazinho, com temporal. Então a tarde e a noite de hoje, segundo a Climatempo, tem alerta aí de temporal. Então a máxima vai a 21 e a previsão na quantidade de chuva, segundo a Climatempo, para hoje 30 milímetros de chuva para domingo, para hoje, tá bom? Então se ligue aí na parte da tarde, parte da noite, tem possibilidade de temporais aqui em Carazinho, na região. Amanhã, segunda-feira, o dia vai amanhecer com 18 graus, a máxima 20, mas amanhã tem alerta também de fortes chuvas e temporal em Carazinho. Amanhã, segundo a Climatempo, tem a previsão aí de 38 milímetros para amanhã, a mínima 18, a máxima 20. Tempo nublado com chuva de manhã, à tarde com temporal e noite chuvosa amanhã também, segunda-feira, dia 31 de agosto. Aí na terça-feira, dia 1º de setembro, nós vamos ter já uma alteração nas temperaturas, queda brusca de temperatura. Na segunda-feira o dia vai amanhecer com 18 graus, já na terça-feira o dia vai amanhecer com 10 graus a mínima, então vai ter uma queda considerável aí já na temperatura. A máxima na terça vai a 18, sol com algumas nuvens, chove rápido durante o dia e a noite. Na terça-feira ainda tem uma pequena chance de chuva, é pouca coisa, 1 milímetro de chuva na terça, dia 1º. Quarta-feira, dia 2 de setembro, mais frio ainda, ó. A mínima 7, então o dia vai amanhecer gelado na quarta-feira, 7 graus, A máxima vai a 19 na quarta. Não chove na quarta-feira, dia 2. Dia de sol com névoa fraca ao amanhecer. Na quinta-feira, 9 graus na quinta-feira mínima, máxima vai a 22. Sol e muitas nuvens à tarde e à noite. Tem possibilidade de pancadas de chuva na quinta-feira. E na sexta-feira, dia 4, a mínima 11, a máxima 18. Sol com algumas nuvens e chuva passageira durante o dia. À noite, o tempo fica firme na sexta-feira. E a curiosidade aqui para nossa audiência, ó, no próximo final de semana, para você que estava esperando aí que não ia ter mais frio, ó, no próximo final de semana tem alerta, inclusive, de geada. Rapaz do céu, ó. Sábado tá marcando a mínima, sábado que vem, dia 5, a mínima 4, a máxima 12. E no domingo que vem, dia 6, véspera de feriado, né? Porque na outra segunda é 7 de setembro, né? A mínima 2 no domingo que vem. E a máxima não vai passar dos 9, segundo a Climatempo. Então nós teremos chuva hoje, alerta de temporais hoje. Amanhã também bastante chuva, segundo a Climatempo, 38 milímetros de chuva para segunda-feira. Terça-feira tem uma pequena chance de chuva, então 1 milímetro. Aí na quarta, na quinta e na sexta não chove, tem apenas uma possibilidade de pancadas de chuva na noite de quinta-feira. Tá aí então a previsão do tempo para você. Agora 8 horas da manhã, mais 5 minutos. Agora 8:05. Bom dia para você. 15 graus a temperatura. Você participa aqui do Brasil Sertanejo. Eu sou o Jonathan Cabral. Para você que não lembra, porque eu apareço aqui só nos finais de semana, né? Na Gazeta, né?

0: Então, no Baú Sertanejo, uma curiosidade, a história de quem vai abrir o Baú Sertanejo. E antes você ouviu também no Baú Sertanejo, Chitãozinho e Chororó, Caboclo na Cidade. Depois você ouviu César e Paulinho, Meu Sertão. E quem fechou o primeiro bloco musical foi Maurício e Mauri, pra gente relembrar aqui Paixão ou Loucura, que fechou o primeiro bloco musical aqui no nosso programa, tá bom? Então você participa do Brasil Sertanejo no 549-9183-6300, 549-9183-6300, para você participar aqui do Brasil Sertanejo. Lembrando a nossa audiência, ó, tá recheado, hein? Recheado de prêmios para você o nosso programa hoje. 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O carazinho inteiro pode participar, região, você que é do interior tá me ouvindo também, é só você mandar o zap para nós aqui no 549-9183-6300, quiser deixar um recadinho de áudio também, até uns 20, 30 segundos, na medida do possível eu vou rodando o seu áudio também. Vamos registrar aqui as participações, então, mais e mais participações, mais ouvintes chegando. É um mundão de audiência o nosso programa nos domingos, né? Muito obrigado, carazinho e região, pela audiência já cedinho da manhã. Mandar um abraço aqui, ó. Bom dia, tudo bem? Já estou aqui. Eu sou a Rosa. Alô, dona Rosa. Um abração para a senhora lá no bairro Floresta, na audiência. Um feliz domingo para vocês, para todos nós. Participando então do sorteio dos prêmios de hoje, nossa amiga Rosa lá do bairro Floresta, tomando um mate, né? Tomando um chimarrão e ouvindo o Brasil Sertanejo. Valeu, Rosa, um abração pra você. Vamos ver quem mais aqui. Tem áudio? Tem um áudio aqui da nossa ouvinte, ó. É a criançada participando do Brasil Sertanejo já na manhã cedinho desse domingo. Bom dia, minha amiguinha!
1: Bom dia, Jonathan Cabral. Aqui é a Maria Júlia.
0: Ô, Maria Júlia.
1: Eu queria que você oferecesse uma música pro meu pai e minha mãe.
0: Tá. O que mais?
1: E me põe no sorteio,
0: isso,
1: por favor.
0: Claro, querida. Obrigado pela audiência, Maria Júlia. Um abração pra ti. É a criançada. Ô, criançadinha, ouvindo o Brasil Sertanejo. A Maria Júlia tá participando. Tá concorrendo aos prêmios de hoje, tá bom, Maria Júlia? Um abração pra ti. Um abração para tua família, obrigado pela audiência, um ótimo domingo. Tem mais áudio aqui? Tem mais áudio, bom dia!
2: Bom dia, Jonathan.
0: Bom dia.
2: Tudo bem?
0: Tudo bem, meu
2: Marcos
0: irmão.
2: Marcos Silveira, do bairro Floresta.
0: Ô, Marcos.
2: Eu?
0: Diga.
2: Me coloca no sorteio dos brindes aí, tá?
0: Tá.
2: Tô ligadão no programa desde cedo. Ontem escutei o teu top lá também, sertanejo.
0: Ô, meu amigo, que bom.
2: Programa... Para! Abração, tá com música boa pra nós. Estamos na escuta desde cedinho.
0: Valeu, meu irmão. Obrigadão.
2: Abraço.
0: Abração.
2: Coloca o nome da minha esposa também, Lisandra Machado.
0: Lisandra Machado também tá participando.
2: Brinde, tá?
0: Tá bom, meu irmão.
2: Bom domingo.
0: Valeu, Marcos. Valeu, Lisandra. Obrigado pela audiência lá no bairro Floresta também, sempre bombando. Vamos ver quem mais aqui. O nosso amigo Robson. Alô, Robson Kempf tá participando. Um abração. Tá concorrendo aos prêmios. Vamos ver quem mais. Bom dia, estamos aqui em casa ligados na Gazeta. Queremos

0: participar do programa, oferecer o programa a todos nesse domingo maravilhoso. Eu peço a música Pássaro Livre. Um abraço para você e para tua família. Quem mandou aqui foi a minha amiga Lourdes Machado, também lá do bairro Floresta. Obrigado pela audiência. Ela mandou aqui, ó: quanta saudade do teu pai, cada vez que eu escuto a voz dele me enche de emoções, muito forte. Me faz lembrar quando eu era criança, essa batidinha, né? Do ó, criançadinha, é, tá na hora de levantar, né? E tem a criançada que já tá acordada aí ouvindo o Brasil Sertanejo, que lindo, né? Um abração pra toda a criançada também, um abração pra nossa amiga Lourdes Machado lá do bairro Floresta. Tem mais áudio aqui? Tem. Bom dia, meu irmão.
1: Bom dia, Jonas Cabral. Tudo bem? Aqui é o Laudirne, de Rente do Bairro Central. Podia botar eu e a minha esposa, a Gilles, a gente aqui participar do sorteio dos brindes hoje.
0: Tá bom.
1: E se for possível, podia tocar música Réu Apaixonado com Teodoro Sampaio. Um abraço. Tudo de bom pra você.
0: Valeu, valeu, meu amigo Laudirne. Dona Gilles também, obrigado pela audiência. Réu Apaixonado. Vamos buscar lá no arquivo musical da Gazeta. Tá bom, meu amigo Laudir, um abração pra ti, pra tua esposa, estão participando, tá bom? Tá registrado aqui. Vamos ver quem mais. Meu nome é Luiz Fabrício, quero participar dos prêmios, um ótimo domingo. Estou na escuta do Brasil Sertanejo. Valeu, meu amigo Luiz Fabrício, obrigado pela audiência, tá concorrendo aos prêmios. Vamos ver quem mais aqui. O meu amigo Adão Rodrigo, lá do bairro Conceição, também tá participando. Valeu, Adão, um abração pra ti, tá concorrendo aos prêmios. Vamos ver quem mais aqui. Bom dia, tudo bem? Aqui é o Sérgio do bairro Floresta. Quero participar dos prêmios, um abração. Tomando um café, rapaz. É, tomando um café na caneca do Grêmio. Um abração, Sérgio. Obrigado pela audiência. Hoje tem Grêmio, né? O Grêmio joga hoje. O Grêmio joga hoje às 18h30 em Porto Alegre contra Chapecoense, né? O Grêmio joga hoje. E o Internacional joga hoje também às 7h30, às 19h30 hoje contra o Bahia lá em Salvador. Lá na Bahia, meu pai. É, lá na Bahia o Internacional joga hoje, o Grêmio joga em Porto Alegre contra a Chape. Um abração pro Sérgio, tomando seu café da manhã, ouvindo o nosso programa. Vamos ver quem mais aqui, vamos registrar rapidinho. A dona Marilene Gomes Lângaro, lá do bairro Vila Rica, quero participar do sorteio. Um abração para dona Marilene Lângaro, da Vila Rica. Obrigado pela audiência. Daqui a pouquinho tem mais áudio chegando aqui para nossa audiência. Vou registrar na sequência, tá bom? Os áudios aqui. O meu amigo Sebastião Cadena da Silva também está participando lá do bairro São Pedro, pertinho aqui da Gazeta. Um abração. Quem mais? A Cassandra da Cruz, lá do bairro Sommer. Um abração para ela. Está concorrendo aos prêmios. Um ótimo domingo, Cassandra. Quem mais? Bom dia, tudo bem? Quero participar dos prêmios. A Sandra Leidá, lá do bairro Santa Terezinha. Um abração para a senhora. Então participe do nosso programa no 549-9183-6300. Tem prêmio da Padaria Vitória, Super Floresta, Planalto Ótica e Água e Luz para você participar. E vem aí! Quem? Duque Dalvan, os leões da música sertaneja. Começou o horário eleitoral agora? Espinheira danada.

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1: Alô, dona Romilda Hits, Liu e Léo, sonho de caboclo.

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2: Bom dia, hora certa para você. Agora são 8:30 da manhã. Bom dia.
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0: De volta com o nosso Brasil Sertanejo nesta manhã de domingo. Agora são 8 horas da manhã, mais 37 minutos, 8h37, 15 graus a temperatura. A umidade do ar está em 89%, tempo nublado em Carazinho, com ventinho aqui nos altos do bairro Boa Vista, aqui na sede do Grupo Gazeta de Comunicação. Você ouviu aí só clássico, hein, rapaz? É só pedrada, hein? Só pedrada que você ouviu aqui no nosso programa. Você ouviu Sonho de Caboclo com Lio e Léo, para nossa ouvinte querida Dona Romilda Rites. Obrigado pela audiência. Tocamos aí para Dona Romilda o Sonho de Caboclo com Lio e Léo. Antes você ouviu Tunico e Tinoco, Inhambu, Xintã e o Chororó, clássico sertanejo. E você ouviu também Chitãozinho e Chororó cantando Obras de Poeta, um clássico sertanejo também, que você só ouve aqui no nosso programa nos domingos, o Brasil Sertanejo. Vamos de áudio, tem mais áudio aqui chegando da nossa audiência. Participe do nosso programa 54991836300. Bom dia!
1: Bom dia, Jonathan. Tudo bom, Jonathan?
0: Tudo bom, minha amiga.
1: Tá bonito teu programinha,
0: que
1: Jonathan.
0: Que bom, minha amiga.
1: Jonathan,
0: que bom.
1: Eu quero participar do sorteio do Mercado Floresta.
0: Tá.
1: Eu já me dou com eles lá. Eu gostaria de ganhar essas linguiças.
0: Ó, pro churrasco, né, tá? Minha amiga? Claro.
1: Um beijão pra ti, Jonathan. Tá?
0: Beijo,
1: tudo
0: minha amiga.
1: De bom.
0: Valeu.
1: Deus te abençoe, Deus te guarde, tá?
0: Amém.
1: Fica com Deus. Um bom domingo, Jonathan.
0: Um abração, um ótimo domingo pra senhora. Quem mandou aqui foi a Dona Gessi, lá do bairro Alvorada. Valeu, Dona Gessi, do bairro Alvorada, ligadinha aqui no Brasil Sertanejo, na Gazeta FM 92.9. Tá participando. 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Vamos ver quem mais aqui? Tem mais áudio chegando. Aqui um áudio aqui da nossa ouvinte, ó. Bom dia!
2: Bom dia, Jonathan! Tudo bem?
0: Tudo bem, minha amiga?
2: É a mãe da Maria Júlia.
0: Sim!
2: Toca uma música bem bonita do Tonico e Tinoco. E oferece aqui para o meu marido, seu Valdemir, para a Maria Júlia. E para vocês aí da rádio, um ótimo domingo.
0: Tá bom, minha amiga.
2: E no sorteio.
0: Claro, tá. Estão participando, sim. Um abração para toda a família. Maria Júlia queria falar mais, né? Um abração para toda a família aí. Nós tocamos, né? O Tunico e Tinoco aí, um clássico sertanejo para essa família querida. Um abração lá para a senhora, para o seu Valdemir, para Maria Júlia. Obrigado pela audiência. Tem mais áudio aqui? Tem. Bom dia!
3: Jonas Cabral, aqui é o Simo Ludwig da Colônia Dona Júlia.
0: Ô,
3: gostaria de participar do sorteio dos brindes.
0: Valeu, meu irmão. Tá participando. Alô, Colônia Dona Júlia na audiência. Obrigado, tá participando. Vamos ver quem mais aqui. Bom dia, participar do sorteio. Quero ouvir a música Vestido Azul. Moro no bairro Ouro Preto. Quem mandou aqui foi a Dona Elza. Alô, Dona Elza, um abração para a senhora, um bom domingo. A nossa amiga Petronília Prestes, lá do bairro Sassi também, quero participar de todos os prêmios. Valeu, minha amiga. Quem mais? Bom dia, um feliz e abençoado domingo para vocês, ouvintes, para vocês do programa. O programa está ótimo, como sempre. Ô, minha amiga, quem mandou aqui foi a Dona Geni Leder, lá do bairro Ouro Preto. Obrigado, minha amiga. A Dona Geni está participando também. Um abração. O meu amigo Amarildo de Almeida, lá do bairro Vargas. Alô, bairro Vargas na audiência. Seu Amarildo está participando. O meu amigo Mauri Palma, lá do bairro Lefe, também. Bom dia, tudo bem com você, Jonathan? Tudo bem, meu irmão? Tudo certo, graças a Deus. Um ótimo domingo. É um paradão de sucessos raiz, né? O seu Mauri Palma também curtindo o nosso programa lá no bairro Lefe. Tá participando. Quem mais? Bota o meu nome aí no sorteio. Quero ouvir a música Amar Não É Crime com o Sidney Lima. O Evaristo lá do bairro Ouro Preto. Alô, seu Evaristo. Um abração pro senhor. Daqui a pouquinho vamos deixar separado aí o Sidney Lima. Vamos ver aqui, tem mais áudio, tem mais um áudio aqui, ó. Bom dia!
4: Bom dia, aqui é o Heitor Delmar Deppner.
0: Ô, Heitor!
4: Eu queria participar dos prêmios.
0: Tá.
4: E homenagear a minha neta, que tá fazendo 8 anos hoje, a Isabela Deppner.
0: Tá.
4: Muito obrigado se for atendido e participar de todos os prêmios.
0: Ô, meu amigo Heitor, tá participando, a Isabela também? Então, já que ela tá de aniversário, vamos cantar os parabéns pra ela? Vamos lá?

A homenagem do Brasil Sertanejo vai para a neta do seu Heitor Detmer, a Isabela Detmer. Muita saúde, muitas felicidades, muitos anos de vida. A homenagem do vovô Heitor, toda a família Detmer. Ela que está completando hoje 8 aninhos. A homenagem também aqui do tio Jonathan Cabral para você, Isabela. Que papai do céu te abençoe. Aproveite o seu dia com a sua família, com o vovô Heitor. Tá bom, minha amiguinha? Um abração, um beijão. Feliz aniversário, bilu bilu, do tio Jonathan para Isabela Detmer. Feliz aniversário para Isabel.

0: Vamos seguindo o nosso programa, então, homenagem aí do vovô Heitor para Isabel, completando hoje 8 aninhos, homenagem de toda a família Detmer. 54991836300, vamos de mais mensagem aqui, um abração lá pro bairro Sassi. Ah, o seu Aldo aqui, ó, Fabiane Schmidt, tava de aniversário ontem, a filha do seu Aldo. Ô, seu Aldo, um abração pro senhor, um abração pra Fabiane Schmidt, filha do seu Aldo Schmidt, que tava de aniversário ontem, homenagem de toda a família Schmidt, toda a família aqui do Brasil Sertanejo, desejando a ela, pra Fabiane, muita saúde, muitas felicidades, muitos anos de vida. Vamos botar também o nome da Fabiane aqui, viu, seu Aldo? Pode ser? A Fabiane e também o seu Aldo Schmidt participando aqui, um feliz aniversário para ela, que completou ontem, dia 29, mais uma primavera. Um abração e homenagem do seu Aldo e de toda a família. Vamos ver quem mais aqui. Bom dia, Jonathan, aqui é o Jefferson Oliveira, do bairro Borghetti. Estamos aqui, eu e minha esposa, a Eliane, tomando um chima e curtindo o programa. Gostaria de participar do sorteio, se possível, ouvir Milionário José Rico. Viva a vida, um ótimo abençoado domingo a todos. Um grande abraço e tudo de bom, né? Pro Jefferson, pra Eliane, lá no bairro Borghetti, obrigado pela audiência. Vamos deixar separadinho aí os gargantas de ouro da música sertaneja, tá bom? Vamos ver quem mais aqui, bom dia, sempre na escuta. Quero participar do sorteio e quero ouvir uma música dos inimitáveis da música sertaneja, João Mineiro e Marciano. Quem mandou aqui foi a Margarida Florão, do bairro Conceição, tá participando, Margarida. Quem mais? A Dona Áurea tá participando, Áurea de Oliveira, lá do bairro Oriental. Ah, se puder, toca a música aí do Castelinho, sempre gostei muito, valeu Áurea, obrigado, tá participando. A Soleni também tá participando, lá no bairro São João, quer ouvir a bailarina com João Mineiro e Marciano, participar dos prêmios, valeu. A Ana Cláudia Luvizeto também está participando, o Jefferson Gatti, a Isadora e a Daniele Gatti lá de Saldanha Marinho também na audiência, obrigado. Tem mais áudio aqui? Tem mais um áudio aqui? Vamos ouvir o áudio aqui da nossa audiência? Bom dia!
1: Bom dia, Jonathan. Bom dia. Aqui é o Ildo da Sommer.
0: Oi, Ildo.
1: Eu queria participar dos prêmios de hoje, tá, e desejar a você e a tua família um feliz e abençoado domingo.
0: Ô, meu amigo, brigadão, tá participando, meu amigo Ido, um abração pra ele lá no bairro Sommer, tá participando, meu irmão. Vamos ver quem mais, um ótimo domingo pro senhor e obrigado pela audiência, tá bom? Deus abençoe a sua família também, viu? Quem mais? A Eliane Apolinário, lá da Borghetti, tá participando. Quem mais? Vamos registrar mais uma aqui, a Vera Gonçalves do bairro Glória também participando. Vamos seguindo o nosso programa, vamos com música então? Vem aí mais um bloco, enquanto eu vou separando as músicas aqui que a nossa audiência pediu. Vamos registrar mais uma vez aqui, ó. Hoje, programa recheado de prêmios para a nossa audiência. 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Vamos com música? Vem aí pro nosso amigo Laudir Enchen, ele pediu e eu achei aqui, seu Laudir. Teodoro Sampaio, réu apaixonado.

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2: 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Agora são 9 horas da manhã, mais 6 minutos. Repita, meu filho, 9 e 6.

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3: 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Muito bom dia pra você. Se você tá chegando agora, acordou mais tarde no domingo, né? Tá em casa, tranquilo, sossegado, no seu dia de folga. Muito bom dia pra você. Aqui é o Jonathan Cabral, nós vamos até às 11 horas da manhã com muita música sertaneja, muita informação, muita alegria, muita emoção, muito alto astral aqui no nosso Brasil Sertanejo, o seu programa de todas as manhãs de domingo aqui na Gazeta FM 92.9. Quem sabe faz ao vivo e às vezes erra também, né? Mas agora... Agora são 9 horas da manhã, mais 10 minutos, 9h10, para você acertar o seu relógio aí, 9h10, hoje dia 30 de agosto de 2026, temperatura neste momento marcando 16 graus aqui nos altos do bairro Boa Vista, aqui na sede do Grupo Gazeta de Comunicação, nos estúdios aqui da Gazeta FM. A umidade do ar agora está marcando aqui, no nosso termômetro, que está posicionado do lado de fora, né? Do lado de fora, claro, aqui dos estúdios, 88% a umidade relativa do ar neste momento. Hoje a previsão do tempo, que nós já informamos aqui para a nossa audiência, a Climatempo ainda marca uma possibilidade de chuva nesta manhã, mas nós temos alertas de temporais na parte da tarde e também na noite de hoje, de domingo. Então atenção, Carazinho, atenção, região. Alerta aí de temporais na parte da tarde e parte da noite deste domingo. E amanhã continua chuva. Amanhã, a previsão do tempo para amanhã, segunda-feira, dia 31, segundo a Climatempo, é de aproximadamente aí 38 milímetros de chuva para amanhã também, segunda-feira. Na terça-feira, dia 1º de setembro, tem uma pequena chance, pouca coisa, né? Pancadas de chuva, 1 milímetro.

0: milímetro, um pouquinho mais, um pouquinho menos, para terça-feira, dia 1º. E aí na quarta-feira o tempo vai firmar, mas aí volta o frio, vizinha. Para você que tá me ouvindo aí, pensou que não ia voltar o frio? É, rapaz, a partir da quinta, sexta-feira vai voltar o frio. E aí no próximo final de semana nós temos até alerta de geada, rapaz. É, segundo a Climatempo, no próximo final de semana as temperaturas aí vão beirar aí o 0 grau. É, vai ser de tremer tudo que é coisa de frio aí no próximo final de semana. Pra você que tava esperando, ah, não vai mais esfriar? Vai, tem previsão do tempo aí marcando pra semana que vem, segundo a Climatempo, final da semana que vem, mais frio pra nós aí. É? 9:12, vamos registrar mais participações aqui no nosso programa. Lembrando a nossa audiência, se você ligou o rádio agora, ó, o nosso programa hoje recheado de atrações. Hoje dia de estreia também. 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Vamos de áudio aqui, que tá chegando o áudio da nossa audiência. Pessoal dando risada aqui, né? Tem áudio da nossa audiência. Vamos ver quem tá chegando aí para falar com nós. Bom dia!
1: Bom dia, Jonathan.
0: Bom dia!
1: É um prazer pela primeira vez estar participando do teu programa.
0: Opa!
1: Show de bola, né?
0: Que bom, meu irmão.
1: Quando vim para Carazinho com 14 anos, comecei a escutar a Rádio Gazeta com o Castelinho e até hoje não deixo de escutar enquanto tem programas.
0: Ô, meu irmão,
1: é a primeira vez que participo em áudio, né?
0: Isso.
1: E dizer que sempre continuo com vocês. Show de bola. E gostaria de participar do sorteio, né?
0: Claro. E tá participando, meu irmão.
1: O final do Castelinho, que quando eu era criança dizia assim, ó, criançada, tá na hora. É. Vamos levantar para ir para a escola.
0: Que saudade, então, né, meu irmão?
1: Isso aí até hoje chega a me arrepiar, né? Mas o programa é também, teu é show de bola e continua.
0: Opa, meu irmão.
1: Levando
0: obrigado.
1: Esse legado até
0: obrigado, meu irmão.
1: Quando Deus quiser.
0: Amém.
1: Obrigado a todos, né? E estou sempre na escuta.
0: Que
1: se
0: bom, meu
1: possível,
0: irmão.
1: Se for possível, rode para mim aí essa espinheira danada, né?
0: Ô, o pessoal gosta da espinheira, hein?
1: É. É. E meu nome é Luiz Lírio.
0: Ô, Luiz!
1: Moro aqui no bairro Floresta.
0: Ô, Luiz Lírio!
1: Então, obrigado a todos aí e a todos os ouvintes que estão escutando também, que continuem na sua programação.
0: Ô, meu tchau, irmão! Um valeu, tchau, tchau, meu irmão Luiz Lírio, lá do bairro Floresta. Que bom, meu irmão! Fico muito feliz com a tua mensagem, emocionado, que bom! Né? Estamos aí tentando manter o legado da música sertaneja raiz aqui com o nosso programa, o legado do meu pai, do Castelinho, pra gente relembrar, né? Matar a saudade aí nos domingos da música sertaneja raiz, a gente faz uma viagem no tempo, né? Parece que a gente tá voltando aquele tempo lá do rádio, do Castelinho, pra gente matar a saudade. O maior elogio que eu posso ter, viu, Luiz? É esse elogio que tu me fez aí, né? Mantendo o legado do meu pai, do Castelinho, trazendo pra vocês o melhor da música sertaneja, pra gente relembrar, matar a saudade do velho rádio, né? Que o Castelinho fazia, aquele rádio mais simples, né? O arroz e feijão bem feitinho, não tem segredo, né? Às vezes o simples é difícil de fazer, né? Tem muita gente aí que quer fazer, às vezes, né? Dá uma floreada e não adianta, né? Tem que fazer o arroz e feijão que dá tudo certo. Um abração lá pro Luiz Lírio, lá do bairro Floresta. E tem mais áudio aqui da nossa audiência? Tem! Bom dia!
2: Bom dia, amigos da Gazeta e do programa Brasil Sertanejo. A música fica a teu critério. Um abraço para todos, Solange Soares do bairro Oriental.
0: Ô, minha
2: como
0: amiga.
2: Sempre, está bombando aqui no Oriental.
0: Bombando,
2: o volume do rádio.
0: Bombando o rádio, né, minha
2: um
0: amiga?
2: Abençoado domingo para todos nós.
0: Valeu, minha amiga Solange Soares lá do bairro Oriental, sempre na audiência e está participando, viu, todos os prêmios de hoje. Tá bom, Solange? Obrigado, audiência fiel, né? Da Solange Soares lá do bairro Oriental, ela que sempre está participando aqui da programação da Gazeta FM 92.9. Bom dia, gostaria de ouvir a música Praias da Solidão com o trio Parada Dura, é Ivânia. Ô Ivânia, um abração pra Ivânia, a minha sogra tá na audiência. Um abração lá pro meu sogro também, pro Cerso. Cerso! Um abração pro Celso também, tá na audiência, lá no bairro Princesa, na audiência do nosso programa. É, lá no bairro Princesa, obrigado. Quem mais? Bom dia, Jonathan, participar do programa e do sorteio do dia de hoje. Se puder aí, roda o Christian Ralph e a Rose Granville Costa do bairro Ouro Preto. Valeu, Rose, obrigado pela audiência. O meu amigo Volmar Willig e a dona Maristela dos Santos também estão participando lá no bairro Centro. Obrigado pela audiência. Todos os prêmios estão concorrendo. Vamos ver quem mais aqui. A dona Elaide Machado, lá do bairro Centro, tá participando, valeu. Vamos ver quem mais. Ah, o nosso amigo Laudir aqui agradeceu, é, nós rodamos a música aí do Teodoro Sampaio, né? Vamos ver quem mais. A dona Arlete Bícigo, lá de Rincão do Segredo, na audiência. Quero mandar um abraço aqui, ó, pro meu amigo, meu irmão, ele que mandou, ligou aqui pra nós, enquanto estava tocando o bloco musical, o meu amigo Nelson Castanho. O Nelson Castanho, lá do bairro Vila Rica. Ele pediu para homenagear a dona Jurema Castanha, sua irmã, lá do bairro Medianeira, que tá de aniversário. Então vamos cantar os parabéns para ela, Nelson. O Nelson Castanho, lá do bairro Vila Rica, pediu para homenagear a mana, a dona Jurema Castanho, lá do bairro Medianeira. Então vamos cantar os parabéns pra ela, Nelson. Vamos lá? Então carquemo.

A homenagem do Brasil Sertanejo vai para nosso ouvinte, para dona Jurema Castanho, que está completando mais uma primavera. Muita saúde, muitas felicidades, muitos anos de vida. A homenagem do seu mano, do seu Nelson Castanho, toda a família Castanho desejando a ti, viu, Jurema? A dona Jurema, que mora lá no bairro Medianeira, está sempre na audiência aqui, desejando para ti, a família aqui do Brasil Sertanejo. É, a gente é uma família, né? Somos uma família aqui do Brasil Sertanejo, também desejando para dona Jurema Castanho muita paz, muito amor, muita saúde, muitos anos de vida para dona Jurema Castanho.

0: como meu pai, o Castelinho, dizia, né? Homenagem sempre mais sincera para nossa audiência especial aí, para dona Jurema Castanho. 9h22 agora, 9 horas da manhã, mais 22 minutos. 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Mandar um abração também aqui para o nosso amigo Sebastião Pedroso, lá de São Bento, que está na audiência. A dona Neila Beckman, lá do bairro Santo Antônio, também está participando, quer participar do sorteio da linguiçinha do Mercado Floresta. 2 quilos de linguiça hoje lá do Floresta, do Super Floresta, para dar uma incrementada aí no seu churrasco. Vamos ver quem mais aqui. Bom dia, Jonathan Cabral, aqui é a Sandra Rites, passando para parabenizar você e toda a equipe pelo programa, está muito bom, daqueles que deixam a gente com o rádio ligado e fazendo companhia para o nosso dia. Ô, minha amiga, muito obrigado pelo carinho, viu? Fico muito feliz com essa mensagem. Quero aproveitar para pedir a música Destinos Iguais, de Tonico Tinoco, que eu adoro, e claro, já quero participar dos prêmios também. Quem sabe hoje não seja o seu dia de sorte, né, minha amiga? Tá participando, obrigado pela mensagem, a Sandra Rites, obrigado pela audiência. Quem mais? Bom dia, mano, um ótimo domingo. Essa música, Quatro Cantos da Casa, reflete a história do Castelinho, né, do nosso pai. Cuidando e construindo a casa, né? Ô, mano, obrigado, viu? Obrigado pelo carinho, pela audiência, né? É, que saudade, né? Do nosso veinho, né? 54991836300. Ai, ai, vamos seguindo aqui. Vamos ver quem mais aqui. Tem áudio? Tem mais áudio aqui da nossa audiência. Vamos ver quem mandou pra nós o áudio aqui. Bom dia!
1: Fátima da Costa Martins.
0: Ô, Fátima!
1: Concorreu os brindes. Obrigado, bom dia.
0: Valeu, dona Fátima, obrigado pela audiência, um bom dia para a senhora. Mandar um abraço também pro meu amigo Luizinho Martins, que tá na audiência. Alô, Luizinho, um abração para ti, um ótimo domingo. Quem mais? Bom dia, meu nome é Cleverson André Martins, trabalho no Horte da Estação 599. É do Economia, né? Do Economia da Estação. Um abração pro Cleverson, parabéns pelo programa e por deixar a memória do teu pai viva. Gostaria de participar do sorteio, obrigado, valeu, meu amigo Cleverson, lá do Horte da Estação 599, obrigado pela audiência, fico muito feliz, muito emocionado com a tua mensagem, viu, meu irmão? Obrigado pela audiência, tá concorrendo aos prêmios de hoje. Quem mais? Por falar no Cleverson aqui, eu quero mandar um abraço pessoal também lá do açougue do Economia da Estação, o Jariston, a Patrícia, o Samuel, toda a turma lá também, lá do açougue do Economia da Estação, que estão sempre na audiência. Eu sei que também estão com o radinho ligado lá ouvindo o nosso programa aqui, o Brasil Sertanejo. Tem mais áudio aqui? Tem mais áudio, sim, da nossa audiência. Quem mandou para nós aqui? Vamos ouvir? Bom dia!
1: Bom dia, Jonathan.
0: Bom dia!
1: Eu quero participar dos brindes. Tá. Sou Maria Almeida.
0: Ô, Maria!
1: Eu gosto muito do teu programa, adoro teu programa, que muito bom, bonito. E seu Mário Cardoso também.
0: O seu Mário!
1: Quer participar.
0: Tá bom.
1: Muito obrigado se for atendido.
0: Valeu, minha amiga. Dona Maria e o Mário, né? Nome de dupla sertaneja, né? Maria e o Mário, obrigado pela audiência. Esse casal querido que tá sempre aqui, audiência fiel do nosso programa. Vamos ver quem mais. A Marlene Oliveira, lá do bairro Oriental, tá participando. Vamos ver aqui. A Cleci Oliveira, do bairro Santo Antônio, também está participando. Quer participar do sorteio da linguicinha lá do Mercado Floresta. Está concorrendo a dona Cleci Oliveira. 2 quilos de linguicinha lá do Super Floresta. 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Vamos de música, vem aí mais um bloco musical e nós vamos com... A nossa audiência pediu pra gente relembrar aqui a dupla sertaneja mais afinada da história. Um deles, infelizmente, já partiu, já não está mais entre nós. O outro continua com carreira solo. E a gente vai relembrar uma das maiores vozes do gênero sertanejo agora, nesta manhã de domingo. Você só ouve aqui no nosso programa. Vem aí, Christian Ralph, no Brasil Sertanejo!

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2: Muito bom dia para você. Agora são 9 horas da manhã, mais 43 minutos. Acerte o seu relógio aí para Planalto Ótica, 9h43. 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

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E neste momento aqui comigo, com o Jonathan Cabral, com o Brasil Sertanejo, que vai até às 11 horas da manhã. Agora são 9h48, vamos aproveitar o embalo aqui. Vamos com os destaques do Portal Gazeta, então, para você ficar bem informado aqui nesta manhã de domingo, porque domingo também é dia de informação aqui na Gazeta.

Vamos lá para o Portal Gazeta, então você acessa comigo, digita aí gazeta670.com.br, o portal de notícias mais acessado de Carazinho e da região. Carazinho tem 1.721 veículos com IPVA lançados em dívida ativa. Os dados são da Receita Estadual sobre o IPVA 2026. Mostram que a maior parte dos proprietários de veículos na região que não pagaram o IPVA neste ano já tiveram os valores devidos encaminhados ao Serasa e Protesto. Na comparação com Passo Fundo, Carazinho e Nometoque, o município de Passo Fundo é o que concentra a maior taxa de inadimplência da frota, equivalente a 1 a cada 7 veículos inadimplentes. Então, de 7 veículos de Passo Fundo, 1 está inadimplente com o IPVA. Passo Fundo tem 89.305 veículos pagantes. Desses, 11.930 não pagaram IPVA. É a maior taxa entre os três municípios, Carazinho, Passo Fundo e Nometoque. Em valores, a inadimplência é de R$11.500.000 sobre um total lançado de R$146.700.000. Deste bolo de inadimplentes, 7.672 veículos já foram inscritos em dívida ativa, somando R$9.200.000. Ou seja, a maior parte da dívida já está em cobrança judicial pelo Estado. Isso, veículos de Passo Fundo. Já em Carazinho, Carazinho tem 1.721 veículos lançados em dívida ativa. Carazinho, então, tem 24.300 pagantes de IPVA, sendo que destes, 2.835 estão inadimplentes, ou seja, 11,67% da frota. Financeiramente, deve 2.400.000 de um total de pouco mais de 36 milhões. O percentual de valores pagos é de 93,43%, maior que o percentual de quantidade da frota paga, que é de 88,33%. Em Carazinho, 60,7% dos inadimplentes já estão em dívida ativa, ou seja, 1.721 veículos, que concentram 83% de todo o valor inadimplente, R$2 milhões. Já em Nometoque tem o melhor índice da região. De 8.084 pagantes de IPVA, apenas 640 estão inadimplentes, ou seja, quase 8%. No valor, a inadimplência é de 4,16%, que equivale a 534 mil, de um total de R$12.800.000. O município de Nometoque já arrecadou 95,84% do valor previsto de IPVA, o maior percentual arrecadado entre os três municípios. Então, Nometoque aí melhor em relação a Carazinho e Passo Fundo no quesito arrecadação do IPVA 2026.

Vamos seguindo com os destaques aqui do Portal Gazeta, gazeta670.com.br. Vamos com a informação do trânsito, né? Segurança. A PRF apreende kits de fuzis HK-G3 desmontados em fundo falso de um Corsa em Torres, no litoral do Rio Grande do Sul. Na tarde da última sexta-feira, a PRF prendeu dois homens transportando dezenas de peças para montagem de fuzis transportados em um automóvel. A ação ocorreu durante uma operação de combate ao crime na BR-101, no município de Torres. Em operação de combate ao crime, uma equipe deu ordem de parada ao motorista de um Corsa Classic com placas de Santa Gertrude, São Paulo, que se deslocava no sentido Santa Catarina. Durante a fiscalização no veículo, os policiais rodoviários federais localizaram um compartimento oculto atrás do banco traseiro. No interior do fundo falso, foram encontradas dezenas de peças avulsas e desmontadas de fuzis HK-G3. Entre as peças estavam 26 partes de cano, 5 coronhas, 3 empunhaduras, 7 ferrolhos, 34 protetores de cano e diversos kits de montagem. As peças seriam suficientes já para a montagem de ao menos 5 fuzis. Os ocupantes do carro, dois homens sem antecedentes criminais, um de 31 anos, natural de Rio Claro, São Paulo, e outro de 42, natural de Santa Cruz das Palmeiras, São Paulo, relataram aos policiais que estavam indo de Santana do Livramento, Rio Grande do Sul, com destino ao estado de São Paulo. Os homens foram presos e conduzidos juntamente com o material apreendido à delegacia de polícia judiciária e foram encaminhados, né, para a polícia judiciária para os procedimentos legais cabíveis. O veículo foi recolhido e ficará à disposição da justiça. Então, parabéns à PRF lá de Torres, na BR-101, por essa apreensão e por ter prendido esses dois indivíduos aí. Então, parabéns à PRF. Rapaz, 5 fuzis, hein? Poderiam ser montados. É muita coisa, hein? Parabéns à PRF aí. E aqui em Carazinho, a Operação Cerco Fechado foi realizada pela Brigada Militar, pelo 38º Batalhão da Polícia Militar. Na última sexta-feira, a BM, 38º Batalhão da Polícia Militar, realizou mais uma edição da Operação Cerco Fechado aqui no município de Carazinho. A ação teve como objetivo intensificar o policiamento ostensivo, ampliar a fiscalização de pessoas e veículos e reforçar a presença policial, contribuindo para a prevenção de crimes e para a segurança da comunidade. Aqui estão alguns resultados da operação. 276 pessoas foram identificadas, 141 veículos fiscalizados, 3 comunicações de ocorrências policiais, 15 autos de infração de trânsito, 1 termo circunstanciado e 1 veículo foi removido. A Operação Cerco Fechado integra as ações da Brigada Militar voltadas à prevenção e repressão da criminalidade por meio da intensificação das abordagens e fiscalizações em pontos estratégicos aqui do município. Então, parabéns à Brigada Militar por esta operação Cerco Fechado, que foi realizada na última sexta-feira.

0: Então essas e outras notícias você confere lá no portal Gazeta, gazeta670.com.br, para você ficar bem informado, bem informada nesta manhã de domingo aqui no Brasil Sertanejo com os destaques do Portal Gazeta. Vamos seguindo o nosso programa, o Brasil Sertanejo. Agora são 9 horas da manhã, 57 minutos, 9h57. Daqui a pouquinho chegando também informações da dupla Grenal, que joga hoje. Ai, ai, tá feia a coisa aí. Por falar em dupla Grenal, rapaz, que Grenal feio, né? Pra quem assistiu o Grenal na última quinta-feira, foi um dos clássicos mais feios que eu assisti, rapaz. Ninguém queria fazer gol, né? Tanto que terminou 0x0, né? A dupla Grenal volta a campo hoje. Daqui a pouquinho eu vou trazer informação, os jogos da dupla Grenal. E na próxima quinta tem o jogo da volta, né? Pela Copa do Brasil, o Grenal da volta lá na Arena do Grêmio na próxima quinta-feira, às 20 horas. Daqui a pouquinho, informação completa. Como é que vem o Grêmio, como é que vai o Inter hoje, vão poupar jogadores pro Grenal ou não? O Internacional ontem, com a vitória do Vasco, o Vasco venceu ontem, o Internacional nesse momento voltou pra zona do rebaixamento. Ah, oh, meu Colorado, tá feia a coisa, né? Rapaz, mas o Grêmio não tá tão bem assim não, né? O Grêmio tá um pouquinho melhor, né? Tem uma vitória a mais que o Inter, por isso que o Grêmio não tá como o Inter, né? Mas se não ganhar hoje vai complicar também, né? Daqui a pouquinho então para vocês a informação do esporte aqui da dupla Grenal no nosso programa. 54991836300 para nossa audiência participar, você que vai se ligando em Carazinho e toda a região. Se por acaso você acordou agora, domingão, né? Tá tranquilo, tá sossegado nesse domingão. Agora o sol, apareceu o sol agora. Como diz aquela música, né? O sol há de brilhar mais uma vez. E o sol apareceu, ó, deu as caras o sol aqui nos altos do bairro Boa Vista, aqui na sede do Grupo Gazeta. Apareceu o sol na janela aqui agora. Vou dar uma lagarteada aqui no sol, fazendo o nosso programa O Brasil Sertanejo, né? O sol apareceu nesta manhã de domingo, agora 9h59. A temperatura está em 17 graus, subiu já consideravelmente a temperatura. Hoje a máxima vai a 22, segundo a Climatempo, a máxima em Carazinho hoje vai a 22 e tem chance de temporais para Carazinho na tarde e noite de hoje, de domingo. Vamos registrar participações aqui no nosso programa? Vamos ver aqui mais gente que está participando. Um ótimo final de semana para vocês. Bom dia, Lucilda Girardello. Valeu, Lucilda. Um abração. Obrigado pela audiência. Vamos ver quem mais. Vamos ver aqui, 54991836300. Bom dia, Jonathan, participar do sorteio de hoje, gostaria de ouvir o Franguinho na Panela. A Sandra do bairro Princesa, valeu Sandra lá do bairro Princesa na audiência. Adoro o teu programa, valeu Sandra, obrigado pela audiência. Quem mais? Bom dia, Jonathan. A Neuci Cerati, do bairro Oriental, também participando, tomando um chimarrão, ouvindo o nosso programa. Quem mais? A Elaine Polidoro, lá do distrito de São Bento, também na audiência. Quero mandar um abração aqui para minha amiga Ilga Lampert, sempre na audiência, toda a família Lampert, lá da Fazenda da Mora. Dona Ilga, não esquecemos da senhora não, Dona Ilga. Ela tentou participar na semana passada, não conseguiu, né, Dona Ilga, por telefone? Foi concorrido, viu, Dona Hilga? Nossos programas aí estão com muita audiência, graças a Deus. E aí é telefone, é WhatsApp, é mensagem. E aí eu tenho que me virar nos 30 aqui, né? Pra fazer o Brasil Sertanejo. Mas tá participando, viu, Dona Hilga? Toda a família aí, tá bom? Suas filhas, neto também participando, tá bom? Um abração pra todos vocês aí na Fazenda da Mora. Tomando um chima e ouvindo a Gazeta. Ouvindo o Brasil Sertanejo, um abração para vocês aí. A Sônia Maria Cardoso do bairro Oriental está participando. A Loreni Fidelis do bairro Alvorada também. A Carol Santos, bora participar do sorteio. Um ótimo domingão a todos. Valeu, Carol, está participando. Obrigado pela audiência. Quem mais? O Luciano Gerlach está participando também. Quer ouvir Menino da Porteira. A minha amiga Beloni Weber, do bairro Oriental, também está participando. Um ótimo domingo. Bom dia, quero oferecer todo o programa para meu esposo Odair da Rocha, pelo seu aniversário. Dizer que o amo muito. É a Veleda. Ô Veleda, um abração para ti. Obrigado pela audiência. Um abração pro Odair. Obrigado pela audiência. Um feliz aniversário para ti. Muita saúde, muitas felicidades, muitos anos de vida, viu, Odair? Obrigado pela audiência. Vamos ver aqui. O Tita da São Jorge está participando. Valeu, meu amigo. Um grande abraço para ti. Quem mais? Bom dia, Jonathan. Tudo bem? Gostaria de participar do sorteio dos prêmios. Toca para nós aí as chuvas de maio. A Ivete está participando. Valeu, Ivete. Tem áudio? Tem um áudio aqui, ó. Vamos ouvir o áudio da nossa audiência? Se você quiser mandar um áudio para mim aqui, pode mandar, tá? Até 20, 30 segundos eu vou rodar o seu áudio aqui, tá bom? Bom dia!
1: Bom dia, Jonathan Cabral.
0: Bom
1: Tudo
0: dia.
1: Bem?
0: Tudo bem, meu
1: Quero
0: irmão?
1: Quero participar dos brindes hoje.
0: Tá.
1: Toca aí o Garanhão da Madrugada pro Paulo Roberto da Silva.
0: Ô, Paulo, valeu, abração para ti. O Garanhão da Madrugada, daqui a pouquinho, pro nosso ouvinte. Teodoro Sampaio chegando daqui a pouquinho. Quem mais? Aqui é a Bruna, gostaria de participar do sorteio, desejar um abençoado domingo a todos. Valeu, Bruna, tá participando. Bom dia, aqui é o Everton, gostaria de participar dos sorteios, estamos na escuta da melhor rádio, um abençoado domingo a todos. Valeu, Everton, obrigado pela audiência, tá participando. Quem mais? Bom dia, tudo bem? Gostaria de pedir, se possível, a música Pintadinha... Pintadinha, com Sidney Lima. Também quero participar do sorteio do Super Floresta. A Loni, do bairro Santo Antônio. Valeu, um abração. Vamos achar a Pintadinha daqui a pouquinho, né? Bom dia, Jonathan. Gostaria de escutar Tião Carreiro e Pardinho, Pagode em Brasília. O Paulo Rose, lá do bairro Sommer. Valeu, Paulo, um abração. Toda a família Rose, audiência fiel sempre aí no bairro Sommer. Quem mais? A Sueli dos Santos, do bairro Ípica. O meu amigo Fábio Scherer, aqui em Santa Catarina, rapaz. Ô, meu amigo Fábio Scherer, um abração pra ti. Pediu Almir Sater, tocando em frente. Valeu, meu irmão. Obrigado pela audiência aí na Santa e Bela Catarina. Audiência? É, rapaz, até em Santa Catarina nosso programa com audiência aí. Obrigado, Fábio, tá participando. Vamos ver quem mais aqui. Bom dia, Jonathan. Aqui é Silvia de Pinheiro Marcado. Um abração. Gostaria de ouvir a música do Duque Dalvan, Jantar para Jesus, um bom domingo. E também o Mário Sérgio quer participar aqui de Pinheiro Marcado. Valeu, meu amigo Mário e a dona Silvia. Obrigado pela audiência. Vamos registrar mais algumas aqui para dar tempo? Quem mais? Bom dia, a Vanderleia Reze do bairro Sommer. O Ayrton Grebin e a dona Nilce Bugs e a Ana Laura Grebin do bairro Ouro Preto estão participando também. Vamos ver quem mais aqui. Sobe, viola. Ah, aqui a dona Zenaide Costa está participando também. Valeu, dona Zenaide. Obrigado pela audiência de sempre. A Marina Dias Lopes. Quem mais? Quem mais? O Gustavo Prestes dos Santos também quer participar do sorteio dos prêmios de hoje. Valeu, Gustavo, obrigado pela audiência. Então, ó, 54991836300 para você participar aqui do Brasil Sertanejo. 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Vamos de música? A nossa audiência pediu e vem aí agora Teodoro Sampaio, o Garanhão da Madrugada. Bom dia pra você! Bom dia! Bom dia, alegria! Aqui no Brasil Sertanejo.

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2: O Hora Certa para você. Muito bom dia, Brasil Sertanejo, ao vivo na Gazeta 10:19. Repita, meu filho, 10:19.
3: 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Parou dessa carne? Que anda fazendo? Hein?
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3: Saudade pra gente relembrar Jean e Giovanni, roupa de lua de...

Tá aí pra você matar a saudade da boa música sertaneja. Você ouviu Jean e Giovanni, Roupa de Lua de Mel, um grande sucesso da música sertaneja. E antes você ouviu o meu amigo Marcelo Teodoro, filho do Teodoro, da dupla Teodoro e Sampaio, cantando a música Lançamento Nacional, com a música Motel ou Casa aqui no Brasil Sertanejo. Agora são 10 horas da manhã, mais 34 minutos, 10h34, tá subindo a temperatura, agora marcando 19 graus aqui no termômetro do Brasil Sertanejo, a umidade do ar tá baixando, né, o sol tá aparecendo timidamente, né, o sol, tempo parcialmente nublado, um solzinho saindo aí meio tímido, 19 graus, a umidade tá em 82%. A máxima hoje, segundo a Clima Tempo, vai bater aí os 22 graus, mas tem alerta aí de temporais para hoje em Carazinho, na parte da tarde, na parte da noite também, tem alerta de temporais. Amanhã, dia 31, segundo a Clima Tempo, também vai continuar chovendo. Amanhã tem a previsão aí de pouco mais de 35 milímetros de chuva para amanhã, segunda-feira. E aí na terça-feira, iniciando o mês de setembro, vai diminuir bastante a chuva e aí, segundo a Clima Tempo, também no final dessa semana que está iniciando agora, no outro final de semana, né? Teremos aí a volta do frio com temperaturas aí beirando zero grau no próximo final de semana. 10h35, antes de eu registrar mais participações aqui, ó, 54991836300 para você participar do Brasil Sertanejo. 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Vamos para a reta final do nosso programa? Vamos com o esporte então, que eu prometi. O Grêmio joga hoje, volta a campo hoje pelo Campeonato Brasileiro, 25ª rodada. O Grêmio joga às 18h30 hoje contra a Chapecoense em Porto Alegre, na Arena do Grêmio, 18h30. E o Internacional, ai, aí o meu Colorado joga hoje às 19h30 lá na Bahia, lá em Salvador, contra o Bahia às 19h30. Neste momento, o Internacional é o primeiro time, não da tabela, né? O primeiro que abre a zona do rebaixamento, rapaz do céu. Colorado Internacional é o 17º com 25. O Mirassol é o 18º com 24. O Remo é o 19º com 23. E a Chapecoense, que enfrenta o Grêmio hoje, é a Lanterninha com 14 pontos. O Grêmio é o 15º com 25 pontos. A mesma pontuação do Internacional, só que o Grêmio tem a vantagem de uma vitória a mais no critério de desempate. O Grêmio está na frente por causa de uma vitória a mais. O Grêmio é o 15º. Os jogos de ontem, ó, o Atlético Mineiro venceu o Vitória por 2-1. Em casa, o São Paulo também venceu ontem, venceu o Bragantino por 2-1 no Morumbis. O Vasco venceu o Cruzeiro ontem no Rio de Janeiro, em São Januário, por 3-1. Hoje jogam daqui a pouquinho, ó, às 11 horas da manhã, tem Atlético Paranaense e Fluminense na Arena da Baixada, em Curitiba. Hoje ainda tem dois clássicos, ó. Dois clássicos hoje pelo Campeonato Brasileiro. Às 4 horas da tarde, no Maracanã, tem Flamengo e Botafogo. Às 4 horas, em São Paulo, na Neoquímica Arena, tem Corinthians e Santos. Ainda hoje tem Mirassol e Palmeiras, às 18h30. Lá em Mirassol, no estádio Maião. Então o Grêmio joga hoje contra a Chape em Porto Alegre, na Arena do Grêmio, às 18h30. O Internacional joga hoje às 19h30 com o Bahia lá em Salvador. E fechando a rodada, a 25ª rodada, amanhã, dia 31, Remo e Coritiba em Belém do Pará, amanhã às 20 horas.
O líder do Campeonato Brasileiro é o Palmeiras com 51 pontos, o vice-líder é o Flamengo com 45, o Atlético Paranaense é o terceiro colocado com 44 e fechando o G4 Fluminense com 41. Repetindo, né? O Grêmio é o 15º com 25 e o Internacional é o 17º colocado com também 25 pontos, só que o Internacional está na zona do rebaixamento com a vitória ontem do Vasco em São Januário contra o Cruzeiro, colocou o Inter na zona de rebaixamento. O Inter precisa pontuar hoje, assim como o Grêmio também em Porto Alegre, tá bom? Notícias da dupla Grenal para nossa audiência. Horas da manhã, mais 39 minutos, vamos dar uma acelerada aqui para dar tempo de registrar todo mundo agradecendo. Olha, mais uma vez, muito obrigado, Carazinho e Região, por esse mundão de audiência em mais um domingão aqui na Gazeta FM, com o som digital da Gazeta, aqui na frequência 92.9. Mandar um abraço aqui, ó, para quem? Para a Helena Kaffer, lá do bairro Oriental. Alô, Helena, um abração para ti, obrigado pela audiência. Um beijão também, um abraço para Sol, beijos da Sol. Falar em Sol, saiu o Sol, né? Saiu o Sol. Um abração, obrigado pela audiência. Bom dia, participar dos sorteios, a Eni Ferreira, do bairro Oriental. Valeu, dona Eni, sempre na audiência. Quem mais? A Vera Santos, lá do bairro Floresta também, um ótimo domingo. O César, do bairro Medianeira, está participando. Valeu, César, obrigado pela audiência, lá no bairro Medianeira. Bom dia, Jonathan, um abençoado domingo, participar dos prêmios. A Neuza, esse programa é uma bênção. Ô, minha amiga, muito obrigado pela audiência, Neuza. Quem mais? Bom dia, Jonathan, participar do sorteio dos prêmios. Gostaria de ouvir a música com Chico Rei Paraná. Moro no bairro Cantares, é a Evani Hennig. Valeu, Evani, obrigado pela audiência. Se der tempo, vamos rodar o Chico Rei Paraná. Por falar em Paraná, O Paraná continua, né? O Paraná continua cantando aí, tá nativa, carreira solo, né? O Paraná fez um baita show lá no, na festa de peão de boiadeiro lá em Barretos, né? Quem quiser olhar na internet aí tem, ó. Um baita show do Paraná, uma voz inconfundível do Paraná, da dupla, eterna dupla Chico Rei Paraná. Vamos ver quem mais aqui. O Américo Barcelos e a Regina Matos estão participando lá no bairro Oriental. Bom dia, show de programa. Ser comunicador é dom. Parabéns. Quero pedir a música Irmão da Lua, com Zezé de Camargo e Luciano. Grande sucesso, né? Tá tocando muito no Brasil inteiro aí. Quero participar do sorteio, a Adélia Gomes, do bairro Braganholo. Valeu, Adélia. Obrigado pela audiência. Obrigado pela mensagem, viu? Fico muito feliz. Muito lisonjeado com o teu elogio aí, muito obrigado pela audiência, tá bom? Tá participando. O meu amigo Léo Gabriel Souza também tá participando, ele gostaria de ouvir a música Tem um cavalo preto, com Sérgio Reis. Um abração pro Léo Gabriel Souza, sempre na audiência. O meu amigo Hilton Luiz Barden, lá em Saldanha Marinho, na audiência, tá participando. Bom dia, a Luísa. Quero participar do sorteio do bolo para Luísa, minha filhada que estava de aniversário ontem. Aqui é a Cirlei do bairro Sommer. Alô, Cirlei, um abração para a senhora do bairro Sommer, em especial para sua afilhada Luísa, que estava de aniversário ontem. Parabéns, felicidades, muita saúde para a Luísa. Tá participando, viu, Cirlei? A Luísa e a Cirlei lá do bairro Sommer participando também. A dona Cirlei, né? Mandar um abraço para dona Cirlei e para o seu João também, o seu João Pedro de Quadros na audiência. A Catiana Gonçalves também está participando. Vamos ver quem mais tem um áudio aqui. Daqui a pouquinho, se der tempo, eu vou rodar os áudios aqui. A Mari Lorenzon, do bairro Centro também. A Nadir Dapper também está participando. A Simone Dutra e a Terezinha Dapper também, lá do bairro Brecker. Quem mais? Participar dos prêmios, parabéns por manter o legado do nosso querido Castelinho. A Elis, lá do bairro Laranjal. Valeu, Elis, obrigado pelo carinho, pela audiência. É o nosso veinho, né? O nosso velho guerreiro do rádio. Meu pai, o querido Castelinho. A gente tenta manter o legado aqui da música sertaneja raiz nos domingos da Gazeta FM. Eu sempre agradeço a Deus por essa oportunidade,
a direção da Rádio Gazeta, por trazer para a gente relembrar aqui, manter o legado vivo da música sertaneja e do nosso velho eterno guerreiro do rádio Castelinho. Vamos ver quem mais aqui, rapidinho. Aline de Melo, do bairro Oriental, também está participando. A Luciana. Gostaria de participar do sorteio e dizer que o programa está muito bom. Valeu, Luciana. Obrigado pelo carinho, pela audiência. Ah, ela mora pertinho lá, né? Do antigo pedágio que vai lá para Sarandi, né? Um abração para ela. Obrigado. Quem mais? A Marli Terezinha Gonçalves, do bairro São Pedro. O meu amigo Rafael Ferreto e o Ian Ferreto também participando lá do bairro Princesa, obrigado. Quer participar do prêmio da Padaria Vitória, tá bom. Valeu, Rafael, valeu, Ian Ferreto. A Sinara Nunes, do bairro Conceição. Minha mãe também gostaria de participar, Neuci Nunes. Um abração para Sinara e para Neuci Nunes, obrigado pela audiência. A Juliana dos Santos, de Pinheiro Marcado. A minha amiga Yara Marina, do bairro Princesa. A Rosa Lopes, do bairro Sassi. Quem mais? Manda um abraço para a Patrícia e para o Jariston, do Economia 599. É o Luan, do bairro Oriental, assando uma pecuária, ouvindo o Brasil Sertanejo. Valeu, Luan, um abração para ti. Já mandei um abraço antes ali para a Patrícia, para o Jariston, lá do Economia da Estação. Obrigado pela audiência. O Nene Foltz está na audiência também. Um abração, obrigado pelo carinho, pela audiência. Lá do bairro Ouro Preto, a Ângela Pedroso também está participando. Agora 10h45, vamos de música, Vem mais um bloco e é um bloco especial para a nossa audiência. E na volta do bloco nós vamos com o nosso amigo Everton Moraes, lá da Água e Luz, trazendo as informações, as novidades que está chegando aí. 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Antes, nós vamos com mais música aqui no nosso programa, porque nós vamos atender aos pedidos da nossa audiência. Vem aí mais uma deles, os Leões da Música Sertaneja, do Duque e Dalvan, cantando Um Jantar para Jesus. Na sequência, eu considero o maior artista vivo da história da música popular brasileira, cabelinho branco, mas ainda fazendo seus shows, Moacir Franco. E depois, Beto e Betinho, pra gente relembrar, no Brasil Sertanejo. Bom dia!

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2: Muito bom dia para você. Agora são 11 horas da manhã. 11 horas.
3: Chega de trabalhar hoje.
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1: E tá chegando ao fim o nosso Brasil Sertanejo nesta manhã de domingo, agradecendo ao carinho, a sua audiência, a sua paciência. Muito obrigado de coração, Carazinho e região. 92.9. Aqui na Gazeta 92.9 FM, já de cara, porque nós já estamos com o tempo aí já estourando. 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

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Onze horas da manhã, mais 10 minutos, já queimamos o tempo, o Gaúcho já tá esperando na sequência do nosso programa e veio bem Gaúcho. Vamos registrar mais algumas aqui, ó, participações. Mandar um abração pro Gerson, que também tá na audiência. A minha amiga mandou um áudio aqui, a dona Elci Brits, que não vai dar tempo de rodar o áudio, viu, minha amiga Elci, obrigado pela audiência. O seu esposo também tá aí tomando um chima ouvindo o programa, obrigado pela audiência. A Janaína de Oliveira tá participando lá do bairro Oriental, homenageando o aniversário. Logo estamos de aniversário, eu dia 13 e a minha filha Janaína dia 9. Valeu, Janaína, um abração para ti, obrigado pela audiência. Quem mais? Estamos na escuta, a Sibila e a irmã Cristiane, o cunhado Bruno, a Cláudia Gerhard está participando lá no bairro Cantares, obrigado pela audiência. O Ayrton Eckler está participando. Quem mais? O Elmar Renner do bairro Alvorada. A minha amiga Deise Isabel lá do bairro Centro também. A Olinda Alves da Rosa está participando. Quem mais? A minha amiga Cláudia Klein mandou aqui. Amanhã fica especial quando temos a companhia da Rádio Gazeta. Gostaria de participar do sorteio. Valeu. Quem mais? Vamos ver. Banababã. Domingo, bom dia. A Vitória Eduarda está participando sempre na audiência. Quem mais está mandando aqui? A Fran está participando também no finalzinho do programa. Fran, obrigado pela audiência. Não importa se você chegou no finalzinho, no meio, desde o início do programa. Obrigado, Carazinho e Região, por este mundão de audiência. Vamos com o sorteio, então? Sorteio dos prêmios de hoje. Primeiro, vamos ver quem ganhou o prêmio da Planalto Ótica e Joalheria. Vamos lá? Atenção. Opa! Opa! E o prêmio da Planalto Ótica, quem ganhou o prêmio de hoje da Planalto foi lá pro bairro Sommer. Quem ganhou foi a Cassandra da Cruz. Cassandra da Cruz ganhou o prêmio da Planalto Ótica lá do bairro Sommer. Cassandra, vai direto lá na Planalto para retirar o seu prêmio, tá bom? Só levar um documento com foto para você retirar. Vamos agora... A torta, vamos ver quem ganhou a torta da Padaria Vitória, atenção. Opa! Quem ganhou a torta da Padaria Vitória foi lá pro bairro Sassi. Foi a Fabiane Schmidt. Fabiane Schmidt ganhou a torta da Padaria Vitória. Fabiane, nós vamos entrar em contato, a produção aqui, para você... combinar lá com o pessoal da Padaria Vitória para retirar sua torta lá, tá bom? Fabiane Schmidt, do bairro Sassi, ganhou a torta da Padaria Vitória. E agora, 2 quilos de linguiçinha do Super Floresta. 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Quem ganhou foi o Nelson Castanho. Alô, meu amigo Nelson Castanho da Vila Rica ganhou 2

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E agora, o prêmio da Água e Luz, atenção. 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Vamos repetir aqui, então, ó. O prêmio da Planalto Ótica foi para Cassandra da Cruz, do bairro Sommer. A torta da Padaria Vitória foi para Fabiane Schmidt, do bairro Sassi. Os 2 quilos de linguiçinha lá do Super Floresta foi para o Nelson Castanho, da Vila Rica. E o prêmio da Água e Luz foi para o Joel Sena, do bairro Glória. Parabéns aos ganhadores dos prêmios de hoje. Muito obrigado, Carazinho e Região, pela audiência. Que Deus pague em todos vocês. 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Que Deus abençoe cada vez mais o seu negócio. Vizinha, uma ótima semana para a senhora, um ótimo almoço de domingo para a senhora, para o senhor que me ouviu. Uma ótima semana, com muita paz, com muito amor, com muita alegria e muito trabalho. Eu prometo voltar na semana que vem, se Deus quiser, com mais um Brasil Sertanejo. Vizinha, diz comigo: se Deus é por nós, quem estará contra? Um abraço, até semana que vem, se Deus quiser. Tchau, gente!

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11: Gazeta FM, a hora certa, 11:23.
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14: Vamos indo assim, ó.

0: Tá na Gazeta FM, hora certa, 11h38.
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10: Gazeta FM informa a hora certa. 12:04.
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0: Gazeta e a hora certa, 12:16.
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1: Gazeta informa, meio-dia e 27.
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6: A hora certa, 13:02.
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1: 13 horas e 44 minutos. Boa tarde.

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6: 14 horas e 2 minutos. Boa tarde.
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1: 92.9. 14 horas e 44 minutos. Boa tarde.
2: Bebê, vamos relembrar aquela saudade nossa?

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3: Cleiton Romário no churrasco.
4: Já apaixonado, hein, velho?
3: Faz barulho.

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0: Gazeta FM. 15 horas e 3 minutos. Boa tarde.

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1: 15 horas e 48 minutos.

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2: Guilherme Santiago.
3: 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Vamos judiar desse povo.

0: Minha linda.
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10: 16:04.
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2: No ar, o Cine Drops com uma dica diferente e bastante sensível. É o filme A Garota Ideal. Ryan Gosling interpreta Lars, um jovem extremamente tímido e solitário que tem dificuldades para se relacionar com outras pessoas. Até que ele compra pela internet uma boneca em tamanho real e passa a tratá-la como sua namorada, Bianca. O que poderia ser apenas uma comédia estranha ganha uma abordagem muito mais humana quando a família e os moradores da cidade decidem entrar na fantasia de Lars para ajudá-lo a enfrentar os seus próprios traumas. O filme fala sobre solidão, afeto e saúde mental com muito carinho, sem transformar o protagonista em motivo de piada. É o filme A Garota Ideal, tá disponível na Prime Video. Esse é o nosso Cine Drops, qualquer momento com mais dicas pra você.
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5: 17:04.
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0: Dica boa!
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1: Não se perca na hora, 17 horas e 47 minutos.

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9: 18 horas e 6 minutos.
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0: Que prazer. Rever vocês.
1: Filha!

0: Obrigado, Dudu. Valeu, Eduardo. Vem cá, Dudu. Vem cá, Eduardo.
1: Vem cá, Eduardo. Hoje esse espaço é seu, velho.

0: 대표. 오늘 와이프 수연아 감독님.
1: 안녕하세요.
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9: 19:04. Boa noite.
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2: 19 horas e 39 minutos.

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1: 19 horas e 57 minutos. Boa noite.

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3: No ar, o Cine Drops, trazendo uma mistura de romance, comédia, suspense e muito caos. É um cadrama, um grude de amor, que acompanha Go-eun-C, uma promotora que está investigando uma organização criminosa. Depois de sofrer um grave acidente, ela acorda no hospital sem nenhuma memória. É aí que aparece Jang Tae-ha, um ex-campeão de boxe que agora trabalha para uma gangue. Para protegê-la dos criminosos, ele inventa uma história, diz que os dois são namorados. Sem lembrar absolutamente nada do próprio passado, ela aceita morar com ele em uma pequena cidade, dando início a uma convivência cheia de situações engraçadas, romance e, claro, muitos segredos. A série está disponível na Netflix. Um grude de amor, a dica do nosso Cine Drops. Até mais!
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3: 20 horas e 4 minutos.
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11: Boa noite.

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